Ah, então o sistema, você também tem uma torcida de cabeça de lá com o sino. Não, mas ele vai, da minha quitada, não. Ele não é bem, mas ele está na rua. Nunca não tem esse tema aí, que não é só que pode lá, que não. Da missa de lá, que não tem esse tema. Na primeira vez a menina ele vai ficar pela cunha, mas ele vai ser a menina que também é tudo o que existiu. Fica tira, não que se não vira, e vai daí que ele vai me ver que ele vai atalpar. Mas cada um nesse jorno, vai não se tremer, de que ataca no seu turno, sobre ele, e vai ver se não vira de rara, e ele vai se tremer. Mas já que é este ponente, não é de perguntar que a galera. O que é, não tem hadith, para que ele não é de perguntar, الله سبحانه وتعالى برسلنا دلما القرآن أعوذ بالله من الشيطان الرجيم بسم الله الرحمن الرحيم.